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1: Amen.
2: Leitura da profecia de Oseias. Assim fala o Senhor: Israel, converte-te ao Senhor teu Deus, porque foram os teus pecados que te fizeram cair. Vinde com palavras de súplica, voltai para o Senhor e dizei-lhe: perdoai todas as nossas faltas e aceitai o dom que vos oferecemos, a homenagem dos nossos lábios. Não é a Síria que nos pode salvar. Não montaremos mais a cavalo, nem chamaremos nosso Deus à obra das nossas mãos, porque só em vós o órfão encontra piedade. Curarei a sua infidelidade, amá-los-ei generosamente, pois a minha ira afastou-se deles. Serei como orvalho para Israel, que florirá como o lírio e lançará raízes como o cedro do Líbano. Os seus ramos estender-se-ão ao longe, a sua opulência será como a da oliveira e a sua fragrância como a do Líbano. Voltarão a sentar-se à minha sombra, farão reviver o trigo, florescerão como a vinha, criarão fama como o vinho do Líbano. Que terá ainda Efraim de comum com os ídolos? Sou eu que o atendo e olho por ele. Sou como o cipreste verdejante. Graças a mim, darás muito fruto. Quem for sábio, entenderá estas palavras. Quem for inteligente, poderá compreendê-las. Porque são retos os caminhos do Senhor. Por eles caminham os justos, e neles tropeçam os pecados.